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0: Boa noite, são 2 horas.
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0: Boa noite, são 3 horas.
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0: Boa noite, são 4 horas. 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

0: Bom dia, são 5 horas.
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0: Bom dia, são 6 horas.
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0: Bom dia, são 7 horas.
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0: Bom dia, são 8 horas.
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0: Ah, pois é. 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

0: 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Bom dia, são 10 horas. 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
1: 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A Assembleia Municipal de Covilhã aprovou na sessão realizada na segunda-feira, dia 29 de junho, um voto de congratulação apresentado pelo Grupo Municipal do PS pelo aumento da população residente no concelho nos últimos 4 anos. A proposta foi aprovada por maioria, registando apenas o voto contra do Chega. Na apresentação do voto, o deputado municipal socialista João Flores Casteleiro recordou que uma das suas primeiras intervenções na Assembleia incidiu precisamente sobre a perda de população no concelho, sublinhando também que esse é um problema que não desapareceu.
2: Para que fique desde já claro, os problemas e os desafios da demografia na Covilhã não desapareceram de um dia para o outro. O desígnio da fixação de pessoas na região continua a ser prioritário a todos os níveis. O INE estima que, no ano 2025, residiam na Covilhã 51.045 pessoas, ou seja, mais 3.460 pessoas relativamente aos dados de 2021. Para termos noção, desde 1960 o município da Covilhã tem vindo constantemente a perder população. Foram mais de 25 mil pessoas em 60 anos. A confirmar estes dados do INE, estamos perante a maior subida populacional no concelho da Covilhã desde a década de 30 do século passado, quase 100 anos. Agora, se estamos perante um ponto de inflexão neste longo declínio demográfico concelhio, ou se estes dados são apenas uma anomalia, uma exceção, contrariado já por um próximo estudo, eu não sei. Gosto de pensar que é a primeira hipótese, mas teremos naturalmente de esperar para ver.
1: Na declaração do PSD, Nuno Paes manifestou apoio ao voto, mas também defendeu que o aumento da população resulta das políticas implementadas pelo atual governo.
3: O PSD também se congratula com o aumento da população na Covilhã, mas tem que só fazer um preâmbulo simples, e aqui é o seu deputado João Flores, porque de 2021 a 2024 o concelho da Covilhã apenas cresceu 153 habitantes. Desde que o PSD é governo, desde 2024, com o 20 de 2025, notou-se claramente o efeito da governação social-democrata no país e concretamente na Covilhã. Portanto, ficamos muito contentes pelos efeitos positivos das políticas de apoio ao aumento da população, nomeadamente o acesso à habitação, benefícios fiscais como o IRS Jovem e MT Jovem.
1: Na resposta, João Flores Casteleiro ironizou com a interpretação do PSD. O deputado do Chega, Amadeu Alberto, afirmou que o partido não é contra o crescimento da população na Covilhã, mas sim contra a instrumentalização de um dado estatístico sem analisar a sua verdadeira origem. Segundo o eleito, os dados do INE mostram que o crescimento populacional resulta exclusivamente do saldo migratório.
4: O crescimento populacional deveu-se exclusivamente ao saldo migratório, que continua positivo, e ao aumento muito expressivo da população de nacionalidade estrangeira, que passou de cerca de 748 mil pessoas em 2021 para quase 1,6 milhões em 2025. Perante esta realidade, não podemos afirmar que a crise demográfica esteja resolvida, nem congratular-nos por um crescimento que não resulta do aumento da natalidade, da fixação dos jovens ou do regresso dos portugueses emigrados.
1: Também o CDS-PP votou favoravelmente a proposta, embora deixando reservas quanto ao enquadramento político do voto. João Bernardo considerou que o aumento da população é um sinal que devemos apreciar e devemos congratular-nos, defendendo que todos somos poucos para fazer uma Covilhã de futuro. No entanto, salientou que importa analisar a composição desse crescimento populacional.
5: Que devemos, é um sinal que devemos apreciar e devemos congratular-nos. Mais população significa mais escola, mais saúde, mais economia, mais futuro. Só que temos que saber, de facto, que tipo de população é. E temos que olhar para os dados de hoje, que ainda hoje estávamos a discutir isto, é que, de facto, de 20 até 24 nós sofremos o síndrome daquilo que se chama a manifestação de interesse, que entraram em Portugal e quase todos os nossos, a população portuguesa aumentou substancialmente 10%, segundo os dados que são dados, em termos fictícios, porque toda a gente podia entrar. A partir de 2024, as coisas, quando acabou a manifestação de interesse por este governo, PSD-CDS, de facto, as coisas têm que ser avaliadas a partir daqui.
1: Jailson Gomes, jogador do Sporting Clube da Covilhã, renovou com o Clube Serrano para a próxima época. O extremo de 25 anos, natural da Guiné-Bissau, representou os Serranos na temporada passada, onde somou 27 jogos e anotou 4 golos ao serviço da turma covilhanense. Recorde-se que no futebol sénior o jogador já passou pelo Praiense, Benfica e Castelo Branco, Amora Futebol Clube, Serpa e Loulotano. A Biblioteca Municipal da Covilhã registou no último ano 57.944 entradas, quase 14 mil empréstimos domiciliários, mais de 10 mil participantes em atividades de promoção de leitura e 689 leitores. Ao longo do último ano, este espaço consolidou o seu papel como equipamento cultural de referência, tendo registado um crescimento na procura. Foram mais 3.909 entradas do que no ano transato. A biblioteca reforçou também a sua missão enquanto espaço de inclusão digital e apoio à comunidade, contabilizando 4.710 utilizações de computadores e internet e mais de uma centena de atendimentos de apoio ao cidadão em matérias como serviços digitais da administração pública. No dia 23 de julho assinala-se o aniversário da Biblioteca Municipal com um programa inspirado na ancestral arte de contar histórias. As iniciativas têm início às 19 com Mil e Uma Noites, um espetáculo do Um Coletivo que, através do teatro radiofónico, dá voz à obra de mulheres covilhanenses no século XX, inspirando-se na figura de Sherazade para evocar a força das histórias e da criação literária no feminino. Pelas 21 terá lugar Histórias, Jogos e Objetos Mágicos de Sherazade, uma proposta especialmente dirigida às famílias com crianças. As comemorações incluem ainda a exposição Os Meus Escritores, de António Hervedeiro, composta por um conjunto de telas em aguarela que homenageiam alguns dos mais ilustres escritores da literatura portuguesa. Digo-lhe ainda que o Centro Interativo de Ciências da Universidade da Beira Interior integra a Campanha Nacional de Preparação para o Eclipse do Sol, de 12 de agosto, com a exibição da sessão de planetário Eclipse. A iniciativa está a decorrer neste mês de julho e vai decorrer em agosto, resultando da Associação à Ciência Viva na divulgação dos próximos eclipses solares visíveis em Portugal. As sessões decorrem diariamente às 15, entre os dias 6 e 31 de julho, no Centro Interativo de Ciências da UBI, e serão depois retomadas de 17 a 31 de agosto. No entanto, o programa inclui um dia especial, o dia 12 de agosto, que assinala a ocorrência do eclipse do Sol. E é já hoje que o coletivo Obsoleto, no âmbito do Vertigo, Territórios Sonoros Expandidos, irá promover o álbum Fábrica com um espetáculo intitulado Trabalhar Rápido é Trabalhar Pior, no Teatro Municipal de Covilhã, pelas 21h30. Relembrar que o espetáculo tem a duração de 60 minutos e os bilhetes podem ser adquiridos na Ticketline, na Vorten e nas bilheteiras do Teatro Municipal. Os ingressos têm um custo de 5€ para o público em geral, mas com descontos para mais de 60 anos, menos de 30, estudantes e profissionais das artes que pagam apenas 3,5€. E a terminar, digo-lhe que os primeiros alunos da Telescola em Paraboa irão promover um encontro da primeira turma já amanhã num restaurante da região. O evento irá reunir cerca de 40 alunos e respectivos familiares, de modo a reavivar memórias e a proporcionar grandes emoções a todos os presentes 53 anos depois. Relembrar que o ensino à distância sobreviveu até ao século XXI e foi frequentado por centenas de alunos. Foram estas as notícias. Tenha a continuação de um bom fim de semana.

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0: Bom dia, são 11 horas.
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0: Bom dia, são 12 horas.
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0: Boa tarde, são 13 horas.
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0: Boa tarde, são 14 horas.
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0: Boa tarde, são 15 horas. 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
1: 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A Assembleia Municipal do Covilhã aprovou na sessão realizada na segunda-feira, dia 29 de junho, um voto de congratulação apresentado pelo Grupo Municipal do PS pelo aumento da população residente no concelho nos últimos 4 anos. A proposta foi aprovada por maioria, registando apenas o voto contra do Chega. Na apresentação do voto, o deputado municipal socialista João Flores Casteleiro recordou que uma das suas primeiras intervenções na Assembleia incidiu precisamente sobre a perda de população no concelho, sublinhando também que esse é um problema que não desapareceu.
2: Para que fique desde já claro, os problemas e os desafios da demografia na Covilhã não desapareceram de um dia para o outro. O desígnio da fixação de pessoas na região continua a ser prioritário a todos os níveis. O INE estima que, no ano 2025, residiam na Covilhã 51.045 pessoas, ou seja, mais 3.460 pessoas relativamente aos dados de 2021. Para termos noção, desde 1960 o município da Covilhã tem vindo constantemente a perder população. Foram mais de 25 mil pessoas em 60 anos. A confirmar estes dados do INE, estamos perante a maior subida populacional no concelho da Covilhã desde a década de 30 do século passado, quase 100 anos. Agora, se estamos perante um ponto de inflexão neste longo declínio demográfico concelhio, ou se estes dados são apenas uma anomalia, uma exceção, contrariado já por um próximo estudo, eu não sei. Gosto de pensar que é a primeira hipótese, mas teremos naturalmente esperar para ver.
1: Na declaração do PSD, Nuno Paes manifestou apoio ao voto, mas também defendeu que o aumento da população resulta das políticas implementadas pelo atual governo.
3: O PSD também se congratula com o aumento da população na Covilhã, mas tem que só fazer um preâmbulo simples, e aqui é o seu deputado João Flores, porque de 2021 a 2024 o concelho da Covilhã apenas cresceu 153 habitantes. Desde que o PSD é governo, desde 2024, com o 20 de 2025, notou-se claramente o efeito da governação social-democrata no país e concretamente na Covilhã. Portanto, ficamos muito contentes pelos efeitos positivos das políticas de apoio ao aumento da população, nomeadamente o acesso à habitação, benefícios fiscais como o IRS Jovem e a MT Jovem.
1: Na resposta, João Flores Casteleiro ironizou com a interpretação do PSD. O deputado do Chega, Amadeu Alberto, afirmou que o partido não é contra o crescimento da população na Covilhã, mas sim contra a instrumentalização de um dado estatístico sem analisar a sua verdadeira origem. Segundo o eleito, os dados do INE mostram que o crescimento populacional resulta exclusivamente do saldo migratório.
4: O crescimento populacional deveu-se exclusivamente ao saldo migratório, que continua positivo, e ao aumento muito expressivo da população de nacionalidade estrangeira, que passou de cerca de 748 mil pessoas em 2021 para quase 1,6 milhões em 2025. Perante esta realidade, não podemos afirmar que a crise demográfica esteja resolvida, nem congratular-nos por um crescimento que não resulta do aumento da natalidade, da fixação dos jovens ou do regresso dos portugueses emigrados.
1: Também o CDS-PP votou favoravelmente a proposta, embora deixando reservas quanto ao enquadramento político do voto. João Bernardo considerou que o aumento da população é um sinal que devemos apreciar e devemos congratular-nos, defendendo que todos somos poucos para fazer uma Covilhã de futuro. No entanto, salientou que importa analisar a composição desse crescimento populacional.
5: Que devemos, é um sinal que devemos apreciar e devemos congratular-nos. O mais população significa mais escola, mais saúde, mais economia, mais futuro. Só que temos que saber, de facto, que tipo de população é. E temos que olhar para os dados de hoje, que ainda hoje estávamos a discutir isto, é que, de facto, de 20, até 24 nós sofremos o síndrome daquilo que se chama a manifestação de interesse, que entraram em Portugal e quase todos os nossos, a população portuguesa aumentou substancialmente 10%, segundo aquilo que são, segundo os dados que são dados, em termos fictícios, porque toda a gente podia entrar. A partir de 2024, as coisas, quando acabou a manifestação de interesse por este governo, PSD-CDS, de facto as coisas têm que ser avaliadas a partir daqui.
1: Jailson Gomes, jogador do Sporting Clube da Covilhã, renovou com o Clube Serrano para a próxima época. O extremo de 25 anos, natural da Guiné-Bissau, representou os Serranos na temporada passada, onde somou 27 jogos e anotou 4 golos ao serviço da turma covilhanense. Recorde-se que no futebol sénior o jogador já passou pelo Praiense, Benfica e Castelo Branco, Amora Futebol Clube, Serpa e Loulotano. A Biblioteca Municipal da Covilhã registou no último ano 57.944 entradas, quase 14 mil empréstimos domiciliários, mais de 10 mil participantes em atividades de promoção de leitura e 689 leitores. Ao longo do último ano, este espaço consolidou o seu papel como equipamento cultural de referência, tendo registado um crescimento na procura. Foram mais 3.909 entradas do que no ano transato. A biblioteca reforçou também a sua missão enquanto espaço de inclusão digital e apoio à comunidade, contabilizando 4.710 utilizações de computadores e internet e mais de uma centena de atendimentos de apoio ao cidadão em matérias como serviços digitais da administração pública. No dia 23 de julho assinala-se o aniversário da Biblioteca Municipal com um programa inspirado na ancestral arte de contar histórias. As iniciativas têm início às 19 com Mil e Uma Noites, um espetáculo do Um Coletivo que, através do teatro radiofónico, dá voz à obra de mulheres covilhanenses no século XX, inspirando-se na figura de Sherazade para evocar a força das histórias e da criação literária no feminino. Pelas 21 terá lugar Histórias, Jogos e Objetos Mágicos de Sherazade, uma proposta especialmente dirigida às famílias com crianças. As comemorações incluem ainda a exposição Os Meus Escritores, de António Hervedeiro, composta por um conjunto de telas em aguarela que homenageiam alguns dos mais ilustres escritores da literatura portuguesa. Digo-lhe ainda que o Centro Interativo de Ciências da Universidade da Beira Interior integra a Campanha Nacional de Preparação para o Eclipse do Sol de 12 de agosto, com a exibição da sessão de planetário Eclipse. A iniciativa está a decorrer neste mês de julho e vai decorrer em agosto, resultando da Associação à Ciência Viva na divulgação dos próximos eclipses solares visíveis em Portugal. As sessões decorrem diariamente às 15, entre os dias 6 e 31 de julho, no Centro Interativo de Ciências da UBI, e serão depois retomadas de 17 a 31 de agosto. No entanto, o programa inclui um dia especial, o dia 12 de agosto, que assinala a ocorrência do eclipse do Sol. E é já hoje que o coletivo Obsoleto, no âmbito do Vertigo, Territórios Sonoros Expandidos, irá promover o álbum Fábrica com um espetáculo intitulado Trabalhar Rápido é Trabalhar Pior, no Teatro Municipal de Covilhã, pelas 21h30. Relembrar que o espetáculo tem a duração de 60 minutos e os bilhetes podem ser adquiridos na Ticketline, na Vorten e nas bilheteiras do Teatro Municipal. Os ingressos têm um custo de 5€ para o público em geral, mas com descontos para mais de 60 anos, menos de 30, estudantes e profissionais das artes que pagam apenas 3,5€. E a terminar, digo-lhe que os primeiros alunos da Telescola em Paraboa irão promover um encontro da primeira turma já amanhã num restaurante da região. O evento irá reunir cerca de 40 alunos e respectivos familiares, de modo a reavivar memórias e a proporcionar grandes emoções a todos os presentes 53 anos depois. Lembrar que o ensino à distância sobreviveu até ao século XXI e foi frequentado por centenas de alunos. Foram estas as notícias. Tenha a continuação de um bom fim de semana.

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0: Boa tarde, são 16 horas.
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0: Boa tarde, são 17 horas.
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0: Boa tarde, são 18 horas.
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2: 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A Assembleia Municipal de Covilhã aprovou na sessão realizada na segunda-feira, dia 29 de junho, um voto de congratulação apresentado pelo Grupo Municipal do PS pelo aumento da população residente no concelho nos últimos 4 anos. A proposta foi aprovada por maioria, registando apenas o voto contra do Chega. Na apresentação do voto, o deputado municipal socialista João Flores Casteleiro recordou que uma das suas primeiras intervenções na Assembleia incidiu precisamente sobre a perda de população no concelho, sublinhando também que esse é um problema que não desapareceu.
3: Para que fique desde já claro, os problemas e os desafios da demografia na Covilhã não desapareceram de um dia para o outro. O desígnio da fixação de pessoas na região continua a ser prioritário a todos os níveis. O INE estima que, no ano 2025, residiam na Covilhã 51.045 pessoas, ou seja, mais 3.460 pessoas relativamente aos dados de 2021. Para termos noção, desde 1960 o município da Covilhã tem vindo constantemente a perder população. Foram mais de 25 mil pessoas em 60 anos. A confirmar estes dados do INE, estamos perante a maior subida populacional no concelho da Covilhã desde a década de 30 do século passado, quase 100 anos. Agora, se estamos perante um ponto de inflexão neste longo declínio demográfico concelhio, ou se estes dados são apenas uma anomalia, uma exceção, contrariado já por um próximo estudo, eu não sei. Gosto de pensar que é a primeira hipótese, mas teremos naturalmente de esperar para ver.
2: Na declaração do PSD, Nuno Paes manifestou apoio ao voto, mas também defendeu que o aumento da população resulta das políticas implementadas pelo atual governo.
4: O PSD também se congratula com o aumento da população na Covilhã, mas tem que só fazer um preâmbulo simples, e aqui é sobretudo ao seu deputado João Flores, porque de 2021 a 2024 o concelho da Covilhã apenas cresceu 153 habitantes. Desde que o PSD é governo, desde 2024, com o 20 de 2025, notou-se claramente o efeito da governação social-democrata no país e concretamente na Covilhã. Portanto, ficamos muito contentes pelos efeitos positivos das políticas de apoio ao aumento da população, nomeadamente o acesso à habitação, benefícios fiscais como o IRS Jovem e a MT Jovem.
2: Na resposta, João Flores Casteleiro ironizou com a interpretação do PSD. O deputado do Chega, Amadeu Alberto, afirmou que o partido não é contra o crescimento da população na Covilhã, mas sim contra a instrumentalização de um dado estatístico sem analisar a sua verdadeira origem. Segundo o eleito, os dados do INE mostram que o crescimento populacional resulta exclusivamente do saldo migratório.
5: O crescimento populacional deveu-se exclusivamente ao saldo migratório, que continua positivo, e ao aumento muito expressivo da população de nacionalidade estrangeira, que passou de cerca de 748 mil pessoas em 2021 para quase 1,6 milhões em 2025. Perante esta realidade, não podemos afirmar que a crise demográfica esteja resolvida, nem congratular-nos por um crescimento que não resulta do aumento da natalidade, da fixação dos jovens ou do regresso dos portugueses emigrados.
2: Também o CDS-PP votou favoravelmente a proposta, embora deixando reservas quanto ao enquadramento político do voto. João Bernardo considerou que o aumento da população é um sinal que devemos apreciar e devemos congratular-nos, defendendo que todos somos poucos para fazer uma Covilhã de futuro. No entanto, salientou que importa analisar a composição desse crescimento populacional.
6: Que devemos, é um sinal que devemos apreciar e devemos congratular-nos. Mais população significa mais escola, mais saúde, mais economia, mais futuro. Só que temos que saber, de facto, que tipo de população é. E temos que olhar para os dados de hoje, que ainda hoje estávamos a discutir isto, é que, de facto, de 20, até 24 nós sofremos o síndrome daquilo que se chama a manifestação de interesse, que entraram em Portugal e quase todos os nossos, a população portuguesa aumentou substancialmente 10%, segundo os dados que são dados, em termos fictícios, porque toda a gente podia entrar. A partir de 2024, as coisas, quando acabou a manifestação de interesse por este governo, PSD-CDS, de facto as coisas têm que ser avaliadas a partir daqui.
2: Jailson Gomes, jogador do Sporting Clube da Covilhã, renovou com o Clube Serrano para a próxima época. O extremo de 25 anos, natural da Guiné-Bissau, representou os Serranos na temporada passada, onde somou 27 jogos e anotou 4 golos ao serviço da turma covilhanense. Recorde-se que no futebol sénior o jogador já passou pelo Praiense, Benfica e Castelo Branco, Amora Futebol Clube, Serpa e Loulotano. A Biblioteca Municipal da Covilhã registou no último ano 57.944 entradas, quase 14 mil empréstimos domiciliários, mais de 10 mil participantes em atividades de promoção de leitura e 689 leitores. Ao longo do último ano, este espaço consolidou o seu papel como equipamento cultural de referência, tendo registado um crescimento na procura. Foram mais 3.909 entradas do que no ano transato. A biblioteca reforçou também a sua missão enquanto espaço de inclusão digital e apoio à comunidade, contabilizando 4.710 utilizações de computadores e internet e mais de uma centena de atendimentos de apoio ao cidadão em matérias como serviços digitais da administração pública. No dia 23 de julho assinala-se o aniversário da Biblioteca Municipal com um programa inspirado na ancestral arte de contar histórias. As iniciativas têm início às 19 com Mil e Uma Noites, um espetáculo do Um Coletivo que, através do teatro radiofónico, dá voz à obra de mulheres covilhanenses no século XX, inspirando-se na figura de Sherazade para evocar a força das histórias e da criação literária no feminino. Pelas 21 terá lugar Histórias, Jogos e Objetos Mágicos de Sherazade, uma proposta especialmente dirigida às famílias com crianças. As comemorações incluem ainda a exposição Os Meus Escritores, de António Hervedeiro, composta por um conjunto de telas em aguarela que homenageiam alguns dos mais ilustres escritores da literatura portuguesa. Digo-lhe ainda que o Centro Interativo de Ciências da Universidade da Beira Interior integra a campanha nacional de preparação para o eclipse do Sol de 12 de agosto, com a exibição da sessão de planetário Eclipse. A iniciativa está a decorrer neste mês de julho e vai decorrer em agosto, resultando da Associação à Ciência Viva na divulgação dos próximos eclipses solares visíveis em Portugal. As sessões decorrem diariamente às 15, entre os dias 6 e 31 de julho, no Centro Interativo de Ciências da UBI, e serão depois retomadas de 17 a 31 de agosto. No entanto, o programa inclui um dia especial, o dia 12 de agosto, que assinala a ocorrência do eclipse do Sol. E é já hoje que o coletivo Obsoleto, no âmbito do Vertigo, Territórios Sonoros Expandidos, irá promover o álbum Fábrica com um espetáculo intitulado Trabalhar Rápido é Trabalhar Pior, no Teatro Municipal de Covilhã, pelas 21h30. Relembrar que o espetáculo tem a duração de 60 minutos e os bilhetes podem ser adquiridos na Ticketline, na Vorten e nas bilheteiras do Teatro Municipal. Os ingressos têm um custo de 5€ para o público em geral, mas com descontos para mais de 60 anos, menos de 30, estudantes e profissionais das artes que pagam apenas 3,5€. E a terminar, digo-lhe que os primeiros alunos da Telescola em Paraboa irão promover um encontro da primeira turma já amanhã num restaurante da região. O evento irá reunir cerca de 40 alunos e respectivos familiares, de modo a reavivar memórias e a proporcionar grandes emoções a todos os presentes 53 anos depois. Relembrar que o ensino à distância sobreviveu até ao século XXI e foi frequentado por centenas de alunos. Foram estas as notícias. Tenha a continuação de um bom fim de semana.

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2: Boa tarde, são 19 horas.
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0: Boa noite, são 20 horas.
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0: Boa noite, são 21 horas.
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0: Boa noite, são 22 horas.
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0: Boa noite, são 23 horas. 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

0: Boa noite, são 0 horas.
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ser lusitano é, acima de tudo, estar na vida de uma forma particular. 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

0: Boa noite, é uma hora.
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